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Oh. Esse ambiente não é mais o mesmo. Sua glória cambia todo o ambiente. 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

mesmo. E sabe o que sucede em ambientes como esse? Lo que tu declaras tem o poder de suceder. Então dile a quem está do lado, fala: esta noite. Não, dile fuerte, diga: esta noite tu serás testemunha.